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2: Uma hora e 46 minutos.

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2: 5 horas e 4 minutos.

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2: 5h25.

Oração do Ângelus. O anjo do Senhor anunciou a Maria, e ela concebeu do Espírito Santo. Ave Maria, cheia de graça, o Senhor é convosco. Bendita sois vós entre as mulheres, bendito é o fruto do vosso ventre, Jesus. Santa Maria, Mãe de Deus, rogai por nós, pecadores, agora e na hora de nossa morte. Amém. Eis aqui a serva do Senhor, faça-se em mim segundo a vossa palavra. Ave Maria, cheia de graça, o Senhor é convosco. Bendita sois vós entre as mulheres, e bendito é o fruto do vosso ventre, Jesus. Santa Maria, Mãe de Deus, rogai por nós, pecadores, agora e na hora de nossa morte. Amém. E o Verbo se fez carne e habitou entre nós. Ave Maria, cheia de graça, o Senhor é convosco. Bendita sois vós entre as mulheres, e bendito é o fruto do vosso ventre, Jesus. Santa Maria, Mãe de Deus, rogai por nós, pecadores, agora e na hora de nossa morte. Amém. Rogai por nós, Santa Mãe de Deus, para que sejamos dignos das promessas de Cristo. Oremos. Derramai, ó Deus, a vossa graça em nossos corações, para que, conhecendo pela intercessão do anjo a encarnação do Cristo vosso Filho, cheguemos por sua paixão e cruz à glória da ressurreição, pela intercessão da Virgem Maria, pelo mesmo Cristo Senhor nosso.

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0: a hora certa.
1: 6:45.
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realizai agora no coração dos que creem em vós as maravilhas que operastes no início da pregação do Evangelho. Por nosso Senhor Jesus Cristo, vosso Filho, que é Deus, e convosco vive e reina, na unidade do Espírito.

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Recebei o Espírito Santo. 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A quem não os perdoardes,

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1: Aparecerá em nós até o fim. Então a importância de nós passarmos pelo Santo Batismo é para poder receber o Espírito Santo de Deus. Vejam que as leituras de hoje faz a gente refletir um pouco sobre tudo aquilo que o Espírito Santo, aquele que atualiza o mistério celebrado, realiza em nós e nos dá o entendimento das coisas de Deus. Primeira, a leitura primeira de hoje traz o tema da oração em língua, dizendo que pelo Espírito Santo todas as línguas são compreendidas e entendidas, ou seja, agora a mensagem do Evangelho ela se torna universal para todos os filhos e filhas de Deus. E aí nós compreendemos o que é a oração em língua na Bíblia quando esse trecho nos relata hoje. Os discípulos rezavam e ali havia muita gente naquela praça, pessoas de várias nacionalidades que falavam línguas diferentes e cada um deles entendia o que os discípulos falavam na sua própria língua. Olha que bonito. É o Espírito da Verdade, é o entendimento que nos vem do Espírito Santo de Deus. Então cada um compreendia aquilo que estava sendo falado, aquela oração, e tinha entendimento. Ora, a linguagem do Espírito, eu gosto de um exemplo para a gente poder compreender isso. Suponhamos que você vai viajar para um país onde você não fala aquela língua. Vai ter alguém lá que vai te ajudar, que vai estar com você, você não sabe falar nada. Às vezes, malemar um bom dia, uma boa noite, que você aprende ali, né? E você vai numa missa lá. Você não vai entender nada do que o padre está falando, mas você compreende tudo o que está sendo celebrado, porque você conhece, porque você tem o Espírito Santo, porque você crê no Espírito Santo de Deus. Então ele te dá o que? Entendimento de tudo aquilo que está sendo celebrado, né? Então essa é a linguagem do Espírito, né? A linguagem que nos traz justamente o entendimento dos mistérios de Deus, das coisas de Deus. E como dizia Jesus a semana passada, é o Espírito da Verdade, né? É aquele que fará com que nós possamos caminhar na verdade do Evangelho, no entendimento do Evangelho de nosso Senhor. Depois, a segunda leitura, Paulo traz o tema de que pelo Espírito Santo nós estamos ligados a Cristo e formamos um único corpo em Cristo Jesus. Somos vários membros, assim como um corpo tem vários membros, né? Mas eles não têm função nenhuma e não têm vida se não estiverem ligados ao corpo. Se a minha mão não estiver ligada ao meu corpo, se corta a mão, ela se perde. Ela só tem força e só tem sentido se ela estiver ligada ao meu corpo, assim como os outros membros. Então, todos os membros formam um único corpo. Então, Paulo diz, assim somos nós, que formamos o único corpo, que hoje, ao falar que é a igreja, para dizer, único corpo que é o Cristo Senhor. Estamos ligados a Ele. E como membros ligados a esse corpo, nós somos chamados na força do Espírito Santo a produzir, né, a fazer acontecer os dons que Deus deu a cada um de nós. Cada um tem a sua função, cada um tem os seus dons, tem as suas qualidades que Deus nos deu. Então nós somos chamados a colocar os nossos dons, as nossas habilidades, as nossas qualidades a serviço do bem comum, a serviço das coisas de Deus, né? Poder usar os nossos dons lá em casa, no trabalho, né? Com as pessoas às quais nós nos relacionamos, e poder ali ser luz, muitas vezes diante de situações de trevas, não é? De maldade, de pecado, ser luz ali, ser a presença de Deus, ser a força do Espírito Santo na vida daqueles que necessitam, muitas vezes, se levantar para a vida. O Evangelho fala justamente do sopro do Espírito. Veja que o Evangelho de hoje, nós o ouvimos logo depois da Páscoa, no segundo domingo da Páscoa. Esse Evangelho apareceu, né? Quando os discípulos estavam reunidos com medo de toda a situação da cruz, né? E Jesus se coloca no meio deles, a primeira coisa vai desejar o quê? A paz. Vai apacentar o coração, né? O Espírito Santo, ele apacenta, né? Por isso que Jesus vai trazer essa paz aos discípulos no dia em que lhes comunica o Espírito Santo, para que eles possam vencer o medo. O medo é algo terrível. Quando nós estamos diante de uma situação que nos causa medo, a gente sabe, nos tira a paz, traz ansiedade, nervosismo, insegurança. São tantas situações que o medo muitas vezes provoca em nós, né? E os discípulos também estão com medo. Então Jesus vai apacentar o coração dos discípulos. Logo em seguida vai mostrar a eles as mãos e o lado, para que os olhos deles, a mente, o coração se abrem, eles possam ver que é o Senhor que está ali, vivo, ressuscitado no meio deles. Em seguida, Jesus vai soprar sobre eles, olha o ruar, o sopro do Espírito, e vai dizer: recebei o Espírito Santo. Que, aliás, está também intimamente ligado com o perdão dos pecados, né? Porque os discípulos só poderão ir para a missão e perdoar os pecados na força do Espírito Santo. Por isso que, antes de enviá-los, Jesus sopra sobre eles e lhes comunica o seu Espírito Santo, a sua força. O vento, né, ele tem a sua força própria, né? A gente não vê, mas a gente sente. Seja uma brisa suave, seja, né, um vento leve, mas também quando ele vem de forma violenta, a gente sente a força do vento, né? E assim é o Espírito Santo de Deus. É aquele que nos dá força. É aquele que nos impulsiona, é aquele que nos leva adiante, para que a gente possa permanecer firme no Senhor. O Espírito Santo também é simbolizado pela luz. Por isso hoje no final da missa nós vamos apagar o círio pascal, porque agora na força do Espírito Santo, né, na presença do Espírito Santo de Deus, nós somos luz no mundo. Nós devemos ser o círio pascal lá fora, luz diante das trevas, né? Então esse sentido bonito de permanecermos na presença do Espírito Santo. Ele também é representado pelo símbolo do fogo, né? O fogo no sentido de purificar, né? De purificar, é aquele que aquece, né? É aquele que nos dá vida nova, né? Que nos purifica de nossos pecados, para que nós possamos caminhar na presença do Senhor. O Espírito Santo, meus irmãos e irmãs, é o que atualiza todo o mistério que nós celebramos. É o Espírito Santo que nos dá entendimento da palavra de Deus, das coisas de Deus. É o Espírito Santo que nos dá o consolo. Quantas vezes nós, diante de situações tão difíceis, nós vamos encontrando o caminho, a força, a paz, a serenidade para seguir em diante. É o Espírito Santo que nos consola. Eu costumo dizer que diante do mistério da morte, nós só caminhamos e seguimos em frente porque o Espírito Santo de Deus nos dá esse consolo, nos dá essa fortaleza, nos dá esse entendimento. Porque se a gente fosse ficar pensando que vai morrer, quem que viveria saber, vou morrer, ficaria desesperado, não é? Mas o Espírito Santo nos dá fortaleza, nos dá consolo, nos dá força, nos dá entendimento para que a gente possa seguir adiante, né? E ao mesmo tempo vai nos dando essa compreensão de que a morte não é o fim, mas que há uma vida em Deus e com Deus para todos aqueles que caminham na luz e na força do Espírito Santo. Um outro exemplo bonito da presença do Espírito Santo é no momento da consagração eucarística. Quando o padre recebe as oferendas, ele vai apresentá-las, né? Dizendo a Deus: bendito sejais, Senhor, pelo pão, fruto do trabalho humano, né? Pelo vinho, né? Que vai se transformar no seu corpo e sangue. E depois do momento da consagração, após o canto do santo, o padre vai invocar o Espírito Santo, dizendo: enviai, Senhor, o vosso Espírito. E a partir daquele momento, na liturgia, nós temos o que chamamos in persona Christi. Não é mais o sacerdote com as suas forças próprias, mas é Cristo que age a partir desse momento na força do Espírito Santo. E aí vai se dar a consagração, né? Aquele pão e aquele vinho vão permanecer com a aparência de pão e vinho, mas agora na força do Espírito é corpo e sangue do Senhor, né? E aí Jesus vai fazer isso e dizer: olha, fazei isto em minha memória. Por isso nós atualizamos o mistério celebrado, né? Na força do Espírito Santo. Veja, às vezes alguém diz assim: ah, padre, eu já recebi muito essa pergunta. Padre, eu fui à missa e depois daí uns dias o padre foi afastado, ou deixou de ser padre, ou teve um problema lá, quando ele foi afastado, ele não pode mais celebrar. Essa missa foi válida? Foi. Porque independente da situação do padre, quem faz o milagre da transubstanciação é o Espírito Santo. O padre apenas é um instrumento de Deus ali na comunidade. Se ele não estava preparado por um motivo ou outro, ou se ele resolveu deixar de ser padre, não tem problema. Toda missa foi válida, porque quem consagrou foi o Espírito Santo. O padre foi apenas mais um que ali na assembleia celebrante presidiu, mas quem realiza é o Espírito Santo. O padre não tem força própria para isso, é o Espírito Santo de Deus. Então é bonito isso, né? De modo que a gente então possa compreender a força do Espírito Santo em nós. A força do Espírito Santo. É a mesma coisa que uma pessoa da comunidade reza por você e depois essa pessoa abandona a igreja ou comete algum pecado grave, você fica escandalizado. Ah, mas será que essa oração foi válida? Foi válida, porque ali ela rezou por você, pedindo o Espírito Santo, a bênção de Deus. A bênção de Deus. Então que a gente possa ter sempre essa compreensão da força que é a presença do Espírito Santo em nós. Por isso devemos sempre invocar esse Espírito Santo de Deus, para que nos ilumine, para que nos guie, para que nos impulsione para uma vida nova. Pois o Espírito Santo é aquele que faz nova todas as coisas. Por isso nós cantamos lá: enviai o vosso Espírito, Senhor, e da terra toda face renovai. Toda face renovai. E ele lava aquele que é impuro, ele aquece aonde está o frio, ele ilumina, ele conduz, ele nos dá a vida nova. Então, pelo Espírito Santo e na força do Espírito Santo, nós temos a nova criação, né? A criação da nova e eterna aliança que nosso Senhor Jesus ofereceu a cada um de nós. Então, caminhemos, meus irmãos e irmãs, caminhemos na nossa fé, na luz e na força do Espírito Santo de Deus. Creio em Deus Pai Todo-Poderoso,
2: Criador do céu e da terra,
3: e em Jesus Cristo, seu único Filho, nosso Senhor, que foi concebido pelo poder do Espírito Santo, nasceu da Virgem Maria, padeceu sob Pôncio Pilatos, foi crucificado, morto e sepultado, desceu à mansão dos mortos, ressuscitou ao terceiro dia, subiu aos céus, está assentado à direita de Deus Pai Todo-Poderoso, donde há de vir a julgar os vivos e os mortos. Creio no Espírito Santo, na Santa Igreja Católica, na comunhão dos santos, na remissão dos pecados, na ressurreição da carne, na vida eterna. Amém.
1: Irmãos e irmãs, repletos de fé e esperança, supliquemos ao Senhor dizendo:
4: enviai, Senhor, o vosso Espírito
5: para revigorar a Igreja.
6: Enviai, Senhor, o vosso Espírito
5: para conduzir os povos à paz.
6: Enviai, Senhor, o vosso Espírito
5: para animar as comunidades e famílias.
6: Enviai, Senhor, o vosso Espírito
5: para animar os catequizandos e catequistas.
6: Enviai, Senhor, o vosso Espírito.
1: Rezemos juntos a oração.
6: Enviai, Senhor, o vosso Espírito.
1: Rezemos.

0: amor. Enviai o vosso Espírito, e tudo será criado, e renovareis a face da terra.
1: Oremos.
0: Ó Deus, que instruís os corações dos vossos fiéis com a luz do Espírito Santo, fazei que apreciemos retamente todas as coisas, segundo o mesmo Espírito, e gozemos sempre da sua consolação. Por Cristo Senhor nosso. Amém.
1: Apresentemos ao Senhor os nossos dons.

0: Orai, irmãos e irmãs, para que o meu e o vosso sacrifício seja aceito por Deus Pai Todo-Poderoso.
1: Receba o Senhor por tuas mãos este sacrifício, para a glória do seu nome, para o nosso bem e de toda a sua santa igreja.
0: Concedei, nós vos pedimos, Senhor, que conforme a promessa do vosso Filho, o Espírito Santo nos revele mais abundantemente o mistério deste sacrifício e nos manifeste toda a verdade por Cristo nosso Senhor.
1: Amém.
0: O Senhor esteja convosco.
1: Ele está no meio de nós.
0: Corações ao alto.
1: O nosso coração está em Deus.
0: Demos graças ao Senhor nosso Deus.
1: É nosso dever e nossa salvação.
0: Na verdade, é digno e justo, é nosso dever e salvação dar-vos graças sempre e em todo lugar. Senhor Pai Santo, Deus Eterno e Todo-Poderoso, pois para levar à plenitude o mistério pascal, derramastes hoje o Espírito Santo sobre aqueles que em comunhão com vosso Filho unigênito se tornaram vossos filhos e filhas por adoção. É Ele que no início da Igreja nascente infundiu em todos os povos o conhecimento do verdadeiro Deus e reuniu as diversas línguas na profissão de uma só fé. Por isso, transbordando de alegria pascal, a humanidade toda exulta, mas também as forças do alto e os angélicos poderes proclamam sem fim o hino da vossa

0: santo e digno de louvor, ó Deus, que amais os seres humanos e sempre os acompanhais no caminho da vida. Na verdade, é bendito o vosso Filho presente no meio de nós, quando nos reunimos por seu amor. Como outrora os discípulos de Emaús, ele nos revela as Escrituras e parte o pão para nós.
1: Bendito o vosso Filho presente entre nós.
0: Por isso nós vos suplicamos, Pai de bondade, enviai o vosso Espírito Santo para que santifique estes dons do pão e do vinho e se tornem para nós o corpo e o sangue de nosso Senhor Jesus Cristo.
1: Enviai o vosso Espírito Santo.
0: Na véspera de sua paixão, na noite da última ceia, Jesus tomou o pão, pronunciou a bênção de ação de graças, partiu e deu a seus discípulos, dizendo: tomai todos e comei, isto é o meu corpo, que será entregue por vós.

E aí ele tomou o cálice em suas mãos, deu-vos graças novamente, o entregou a seus discípulos, dizendo: tomai todos e bebei, este é o cálice do meu sangue, o sangue da nova e eterna aliança, que será derramado por vós e por todos para a remissão dos pecados. Fazei isto em memória de mim.

0: Mistério da fé.
1: Anunciamos, Senhor, a vossa morte
2: e proclamamos a vossa ressurreição. Vinde, Senhor Jesus.
0: Celebrando, pois, ó Pai Santo, o memorial da Páscoa de Cristo, vosso Filho, nosso Salvador, anunciamos a obra do vosso amor pela paixão e morte de cruz. Vós o fizestes entrar na glória da ressurreição e o colocastes à vossa direita. Enquanto esperamos sua vinda gloriosa, nós vos oferecemos o pão da vida e o cálice da bênção.
2: Aceitai, ó Senhor, a nossa oferta.
0: Olhai com bondade a oferta da vossa igreja. Nela vos apresentamos o sacrifício pascal de Cristo que nos foi entregue. E concedei que pela força do Espírito do vosso amor sejamos contados agora e por toda a eternidade entre os membros do vosso Filho, cujo corpo e sangue comungamos.
2: O Espírito nos una num só corpo.
0: Renovai, ó Pai, com a luz do Evangelho a vossa igreja, que está na Arquidiocese de São José do Rio Preto. Fortalecei o vínculo da unidade entre os fiéis e os pastores do vosso povo, em comunhão com o nosso Papa Leão e o nosso Bispo Antônio Vilar, e toda a ordem episcopal. Assim, neste mundo dilacerado por discórdias, o vosso povo brilhe como sinal profético de unidade e concórdia.
2: Confirmai na unidade a vossa igreja.
0: Lembrai-vos dos nossos irmãos e irmãs que adormeceram na paz do vosso Cristo, e de todos os falecidos cuja fé só vós conhecestes. Acolhei-os na luz da vossa face e na ressurreição concedei-lhes a plenitude da vida.
2: Concedei-lhes, ó Senhor, a luz eterna.
0: Concedei também a nós, no fim da nossa peregrinação terrestre, chegarmos todos à morada eterna, onde viveremos para sempre convosco, e com a bem-aventurada Virgem Maria, Mãe de Deus, os apóstolos e mártires, Senhor bom Jesus e todos os santos, os louvaremos e glorificaremos por Jesus Cristo, vosso Filho.

0: Rezemos com amor e fé a oração que o Senhor Jesus nos ensinou. Pai nosso
1: que estais nos céus, santificado seja o vosso nome. Venha a nós o vosso reino. Seja feita a vossa vontade, assim na terra como no céu. O pão nosso de cada dia nos dai hoje. Perdoai as nossas ofensas, assim como nós perdoamos a quem nos tem ofendido. E não nos deixeis cair em tentação, mas livrai-nos do mal.
0: Livrai-nos de todos os males, ó Pai, dai-nos hoje a vossa paz. Ajudados pela vossa misericórdia, sejamos sempre livres do pecado e protegidos de todos os perigos, enquanto aguardamos a feliz esperança e a vinda do nosso Salvador, Jesus Cristo. Vosso é o reino, o poder e a glória para sempre. Senhor Jesus Cristo, dissestes aos vossos apóstolos: eu vos deixo a paz, eu vos dou a minha paz. Não olheis os nossos pecados, mas a fé que anima a vossa igreja. Dai-lhe, segundo o vosso desejo, a paz e a unidade. Vós que sois Deus com o Pai e o Espírito Santo.
1: Amém.
0: A paz do Senhor esteja sempre convosco.
1: O amor de Cristo nos uniu.
0: Irmãos e irmãs, saudai-vos em Cristo Jesus. Aos ouvintes da Rádio Difusora Aparecida, que a paz de Deus, que a luz do Espírito Santo, a força do Espírito Santo possa chegar aí na sua casa, na sua família.

0: Todos ficaram repletos do Espírito Santo, anunciando as maravilhas de Deus. Aleluia. Irmãos e irmãs, felizes os convidados para a ceia do Senhor. Eis o Cordeiro de Deus que tira o pecado do mundo.
1: Senhor, eu não sou digna de que entreis em minha morada, mas dizei uma palavra e serei salva.
0: Corpo e o sangue de Cristo nos guarde para a

0: Oremos. Ó Deus, que enriqueceis a igreja com os bens do céu, conservai-a em vossa graça, para que o dom do alto, o Espírito Santo, nela continue sendo sua força e o alimento espiritual que recebemos, aperfeiçoe em nós a obra da redenção, por Cristo nosso Senhor.
1: Amém.
0: Passamos a oração para apagar o sírio pascal. Na noite da vigília pascal, aclamamos Cristo nossa luz e acendemos o sírio pascal. A luz do sírio nos acompanhou nestes 50 dias. Hoje, dia de Pentecostes, ao concluir o tempo da Páscoa, o sírio é apagado. Este sinal nos é tirado para que, educados na escola pascal do Mestre ressuscitado, nos tornemos a luz de Cristo, que se irradia como uma coluna luminosa que passa no mundo, para iluminar os irmãos e irmãs e guiá-los no caminho do dia a dia. Cristo, luz do mundo, demos graças a Deus.

0: Dignai-vos, ó Cristo, acender nossas lâmpadas da fé, que em vosso templo refugiam constantemente, alimentadas por vós, que sois a luz eterna. Dai-nos ser velas acesas que dissipam as trevas do mundo e iluminam as dúvidas e incertezas do tempo presente. Vós que viveis e reinais pelos séculos dos séculos.
1: Amém. Amém.
0: Então, sejam luz no mundo, não é? Sejam esse círio pascal que ilumina não só a vossa vida, mas também a vida dos irmãos, né? Os avisos é rápido, essa semana segue tudo normal, apenas lembrando que hoje lá na capela Nossa Senhora de Fátima do bairro do Espraiado, capela rural, acontece o leilão do gado, a quermesse no horário do almoço, tem quermesse normal a partir das 10h30 lá na capela do Espraiado, todos estão convidados. E vamos terminando o mês de maio, então na missa de quinta-feira nós teremos a coroação de Nossa Senhora aqui na capela, e na matriz teremos a coroação no domingo, na missa das 9h30, domingo que vem. Então aqui na quinta-feira e na matriz no próximo domingo, e vamos assim viver com alegria esse momento forte da coroação de Nossa Senhora. Aniversariantes da semana, casamento, nascimento, temos alguém além do Tony que fez aniversário no dia de Santa Rita de Cássia. Olha, não poderia ser santa mais forte para interceder, hein? Muito bem. Ó, tem bastante gente hoje. Que beleza.

0: 32. Aqui também. Tem mais para cá. 6, esse cadê? Quanto? 43. Muito bom. A nossa proteção está no nome do Senhor. Senhor Deus de bondade, tens o poder de abençoar e santificar todas as coisas. Derramais a sua bênção sobre estes casais que celebram o matrimônio. Que lhes descubram, Senhor, ainda mais na luz e na força do Espírito Santo, a importância do amor, de estarem juntos em todos os momentos da vida. Em nome do Pai, do Filho e do Espírito Santo.
1: Amém.
0: Abraço, beijinho. Agora os de nascimento, Senhor Deus de bondade, tens o poder de abençoar e santificar todas as coisas. Na luz do teu Espírito Santo, ó Pai, abençoai estes aniversariantes que celebram a vida, concedendo a saúde do corpo e a proteção da alma. Em nome do Pai, do Filho e do Espírito Santo. Ave Maria, cheia de graça, o Senhor é convosco.
2: Bendita sois vós entre as mulheres, e bendito é o fruto do vosso
3: ventre, Jesus. Santa Maria, Mãe de Deus, rogai por nós, pecadores, agora e na hora de nossa morte. Amém.

0: Deus abençoe, muita saúde, muita paz, muitos anos de vida, não é? Vamos receber a bênção solene do dia de Pentecostes. O Senhor esteja convosco.
1: Ele está no meio de nós.
0: Deus, o Pai das luzes, que hoje iluminou os corações dos discípulos, derramando sobre eles o Espírito Santo, vos conceda a alegria de sua bênção e a plenitude dos dons do mesmo Espírito.
1: Amém.
2: Amém.
0: Aquele fogo descido de modo admirável sobre os discípulos, por seu poder purifique os vossos corações de todo mal e vos ilumine com o esplendor da sua luz.
1: Amém.
0: Aquele que na proclamação de uma só fé reuniu a diversidade das línguas, vos faça perseverar na mesma fé e por ela passar da esperança à plena visão.
1: Amém.
0: E a bênção de Deus Todo-Poderoso, Pai e Filho e Espírito Santo, desça sobre vós e permaneça para sempre.
1: Amém.
0: Ide em paz e o Senhor vos acompanhe. Aleluia, aleluia.
1: Graças a Deus.
0: Aleluia, aleluia.

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Oração do Ângelus. O anjo do Senhor anunciou a Maria, e ela concebeu do Espírito Santo. Ave Maria, cheia de graça, o Senhor é convosco. Bendita sois vós entre as mulheres, bendito é o fruto do vosso ventre, Jesus. Santa Maria, Mãe de Deus, rogai por nós, pecadores, agora e na hora de nossa morte. Amém. Eis aqui a serva do Senhor, passa-se em mim segundo a vossa palavra. Ave Maria, cheia de graça, o Senhor é convosco. Bendita sois vós entre as mulheres, e bendito é o fruto do vosso ventre, Jesus. Santa Maria, Mãe de Deus, rogai por nós, pecadores, agora e na hora de nossa morte. Amém. E o Verbo se fez carne e habitou entre nós. Ave Maria, cheia de graça, o Senhor é convosco. Bendita sois vós entre as mulheres, e bendito é o fruto do vosso ventre, Jesus. Santa Maria, Mãe de Deus, rogai por nós, pecadores, agora e na hora de nossa morte. Amém. Rogai por nós, Santa Mãe de Deus, para que sejamos dignos das promessas de Cristo. Oremos. Derramai, ó Deus, a vossa graça em nossos corações, para que, conhecendo pela intercessão do anjo a encarnação do Cristo, vosso Filho, cheguemos por sua paixão e cruz à glória da ressurreição, pela intercessão da Virgem Maria, pelo mesmo Cristo, Senhor nosso.

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música foi feita para o Canal do Sertão na região do Araripe. Cícero Mendes e Chico Justino para cantar comigo.

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Tem uma paz. Tem uma paz que a gente só encontra quando a gente busca lá no fundo do coração.

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2: Olá, meu querido irmão, querida irmã, aqui é o Padre Vanderlei, missionário redentorista. Nesse momento em que renovamos a nossa consagração à Santíssima Virgem Maria, o Brasil todo está reunido numa só oração. Hoje nós celebramos a festa de Pentecostes, a solenidade desse domingo que acontece 50 dias após a Páscoa do Senhor, no qual nós somos inseridos numa nova dinâmica, a dinâmica da comunidade de fé, que se reúne em nome de Jesus Cristo, partilha o pão de cada dia e anuncia as maravilhas do Senhor. A festa de hoje nos convida a refletir a união, a festividade, a missão. Somos chamados por Deus a caminhar anunciando no mundo aquilo que experimentamos na intimidade com Ele na celebração da ceia eucarística. Hoje celebramos da Igreja a solenidade que cumpre a promessa de Jesus, enviando a força do alto para renovar a face da terra, unindo todos os povos, línguas e culturas numa mesma fé. Celebramos a descida do Espírito Santo sobre os apóstolos e Maria reunidos no cenáculo, selando o nascimento da Igreja missionária. Uma vez que ela tinha sido enviada por Jesus a anunciar a bondade, agora o reino passa pela palavra desta igreja. Veja bem que o apóstolo São Lucas, no livro dos Atos dos Apóstolos, nos fala uma coisa muito interessante que o livro dos Atos nos fala. No final do evangelho, os discípulos estavam fechados, amedrontados por causa dos últimos acontecimentos. Inclusive na manhã do primeiro dia da semana, quando as mulheres chegam onde eles estavam, Jesus também se aproxima deles e eles estavam ainda fechados por medo. Na manhã de Pentecostes, eles já estão reunidos. Reunidos é um sinal de que há uma liberdade, uma opção. Não estão mais amedrontados, não mais fechados, como no final do evangelho. Mas espontaneamente se encontram ali. E espontaneamente pedem, conforme a orientação de Jesus, a vinda do Consolador, do Paráclito, que os orientaria sobre o caminho a seguir. Eles não estão reunidos para tramar uma forma de vencer a violência que sofriam, sendo mais violentos. Eles não estavam reunidos para poderem organizar estratégias de guerra ou para destruir e derrubar o inimigo. Eles estavam reunidos pedindo que o Paráclito, o defensor e orientador, viesse. Por isso nós celebramos de maneira muito intensa esse momento da unidade da Igreja. É uma festa que originalmente se remonta aos tempos arcaicos, aos tempos de colheita, a festa das semanas. É uma festa que lembrava aos discípulos e a todo o povo de Israel que o dom de Deus, ele é dado para o nosso bem-estar. Portanto, se queremos agradecer a Deus, devemos oferecer a Ele o melhor de nós. Então, os primeiros, o pão sem fermento, os primeiros trigos, essa grande festa que nos lembra da gratuidade, do agradecimento, mesmo da memória agradecida, agora ela vai despontar para algo novo. Se até então essa memória agradecida era celebrada na intimidade da comunidade, reunidos, agora em Pentecostes eles são chamados a expandir esse anúncio, a comunicar a mais pessoas, a diversas realidades, a diversos cenários de vida humana, a ação do mesmo defensor. O mistério pascal que nós encerramos o dia de hoje, ele se concretiza nessa celebração porque fazemos memória, sim, da morte de Jesus, da sua ressurreição. Lembramos-nos, há uma semana celebramos a ascensão aos céus. E juntos desse grande mistério de encontrarmos irmãos e irmãs, abrirmos o nosso coração ao Espírito que nos capacitará para falar a língua que vai chegar aos corações. Nessa solenidade que nós celebramos a vinda do Espírito Santo, a sua descida sobre os apóstolos, nós lembramos que constituímos então uma só família, uma só fé. Podemos ter cenários diferentes, sensibilidades diferentes, teologias diferentes, porém é uma mesma fé, o mesmo Espírito recebido no batismo que nos desafia a falar essa linguagem do amor, que é compreensível a todos. Por isso, quando falamos uma só fé, falamos exatamente isso. Cremos na mesma dimensão da graça uns e outros. Pentecostes, ele nos traz esta oportunidade de celebrarmos a colheita dos melhores frutos, das melhores sementes, que estão situadas na escuta e na vivência da palavra de Jesus. Encerramos o tempo pascal e dizemos: vem Espírito Santo, flua em nós o teu fogo abrasador. Vamos rezar a consagração.

Ó Maria Santíssima, pelos méritos de nosso Senhor Jesus Cristo, em vossa querida imagem de Aparecida, espalhais inúmeros benefícios sobre todo o Brasil. Eu, embora indigno de pertencer ao número de vossos filhos e filhas, mas cheio do desejo de participar dos benefícios de vossa misericórdia, prostrado a vossos pés, consagro-vos o meu entendimento, para que sempre pense no amor que mereceis. Consagro-vos a minha língua, para que sempre vos louve e propague a vossa devoção. Consagro-vos o meu coração, para que depois de Deus, vos ame sobre todas as coisas. Recebei-me, ó Rainha incomparável, vós que o Cristo crucificado deu-nos por mãe, no ditoso número de vossos filhos e filhas. Acolhei-me debaixo de vossa proteção, socorrei-me em todas as minhas necessidades espirituais e temporais, sobretudo na hora de minha morte. Abençoai-me, ó celestial cooperadora, e com vossa poderosa intercessão, fortalecei-me em minha fraqueza, a fim de que, servindo-vos fielmente nesta vida, possa louvar-vos, amar-vos e dar-vos graças no céu por toda a eternidade. Assim seja. Amém.

olhos. Deus eterno e todo-poderoso, é neste Espírito de Jesus que vos pedimos que abençoe a água que teus filhos e filhas trazem diante de si. Quisestes que pela água, fonte de vida e princípio de purificação, as nossas almas fossem purificadas e recebessem o prêmio da vida eterna. Abençoai esta água, para que nos proteja, e renovai em nós a fonte viva de vossa graça, a fim de que nos livre de todos os males e possamos nos aproximar de vós com o coração puro e receber a vossa salvação. Que esta água nos recorde o nosso batismo como fonte de que jorra para a vida eterna. Em nome do Pai, e do Filho, e do Espírito Santo. Amém.

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1: Irmãos e irmãs, boa noite. Celebramos em ação de graças pelo aniversário de Carlos Antônio Lopes Vaz do Amaral, Angélica Patrícia Marques Ferreira, Rubia Mara Cristina Costa, Ana Clara Camilo Pereira, Antônio Monsegate, Maria Tereza Junqueira Alcazas, Érica Maria Ferreira Zioli, Ivete Miguel Baldin, Antônio Bento dos Santos, Helena dos Santos Borasque, Fábio Donizete Baldin, Laís Araújo, Rebeca Lacotique Rossini. Por alma de Adélia Menegasso, sétimo dia de falecimento, João Anone, um ano de falecimento, Mário Ramos da Silva, um ano de falecimento. Iniciemos cantando.

0: Sejam bem-vindos, queridos irmãos e irmãs, queridos ouvintes da nossa rádio Difusora Aparecida, para a nossa Santa Eucaristia neste domingo de Pentecostes, onde nós clamamos pela vinda do Espírito Santo que nos foi dado, que é derramado em nossos corações, que nós possamos caminhar a cada dia na luz, na força e na presença desse Espírito Santo de Deus que habita em nós. Rezamos pelo sétimo dia de Adélia Menegasso, solidário com os familiares, na pessoa do seu Orival, que é irmão. Cumprimentamos toda a família, todos os amigos nesta Santa Eucaristia. Estamos reunidos em nome do Pai, do Filho e do Espírito Santo.
1: Amém.
0: A graça e a paz de nosso Senhor Jesus Cristo, o amor do Pai e a comunhão do Espírito Santo estejam sempre convosco.
1: Bendito seja Deus que nos reuniu no amor de Cristo.
0: Na luz do Espírito Santo, irmãos e irmãs, examinemos nossa consciência, reconheçamos nossas fraquezas, nossos pecados e confiemos na misericórdia de Deus.

0: Deus, rico em misericórdia, tenha compaixão de nós, perdoe os nossos pecados e nos conduza à vida eterna.
1: Amém.

0: Oremos. Ó Deus, que pelo mistério da festa de hoje santificais vossa igreja inteira em todos os povos e nações, derramai por toda a extensão do mundo os dons do vosso Espírito Santo e realizai agora no coração dos que creem em vós as maravilhas que operastes no início da pregação do Evangelho. Por nosso Senhor Jesus Cristo, vosso Filho, que é Deus, e convosco vive e reina, na unidade do Espírito Santo, por todos os séculos dos séculos.
1: Amém. Leitura do Ato dos Apóstolos. Quando chegou o dia de Pentecoste, os discípulos estavam todos reunidos no mesmo lugar. De repente veio do céu um barulho, como se fosse uma forte ventania, que encheu a casa onde eles se encontravam. Então apareceram línguas como de fogo, que se repartiram e pousaram sobre cada um deles. Todos ficaram cheios do Espírito Santo e começaram a falar em outras línguas, conforme o Espírito o inspirava. Moravam em Jerusalém judeus devotos de todas as nações do mundo. Quando ouviram o barulho, juntou-se a multidão e todos ficaram confusos, pois cada um ouvia os discípulos falar em sua própria língua. Cheio de espanto e admiração, diziam: este homem que está falando não são todos galileus? Como é que nós os escutamos na nossa própria língua, nós que somos partes, medos e elementos, habitando da Mesopotâmia, da Judéia e da Capadócia, do Ponto e da Ásia, da África e da Panfila, do Egito e da parte da Libéia, próximo de Cirene, também romanos que aqui residem, judeus e proselitas, todos nós os escutamos, anunciaremos as maravilhas de Deus na nossa própria língua. Palavra do Senhor.
2: Graças a Deus.

0: Leitura da primeira carta de São Paulo aos Coríntios. Irmãos, ninguém pode dizer, Jesus Cristo é o Senhor, a não ser no Espírito Santo. Há diversidade de dons, mas um mesmo é o Espírito. Há diversidade de ministérios, mas um mesmo é o Senhor. Há diferentes atividades, mas um mesmo Deus que realiza todas as coisas em todos. A cada um é dada a manifestação do Espírito em vista do bem comum. Como o corpo é um, embora tenha muitos membros, e como todos os membros do corpo, embora sejam muitos, formam um só corpo, assim também acontece com Cristo. De fato, todos nós, judeus ou gregos, escravos ou livres, fomos batizados num único Espírito, para formarmos um único corpo, e todos nós bebemos de um único Espírito. Palavra do Senhor.
1: Graças a Deus.

0: O Senhor esteja convosco.
1: Ele está no meio de nós.
0: Proclamação do Evangelho de Jesus Cristo segundo João.
1: Glória a vós, Senhor.
0: Ao anoitecer daquele dia, o primeiro da semana, estando fechadas por medo dos judeus as portas do lugar onde os discípulos se encontravam, Jesus entrou e, pondo-se no meio deles, disse: a paz esteja convosco. Depois dessas palavras, mostrou-lhes as mãos e o lado. Então os discípulos se alegraram por verem o Senhor. Novamente Jesus disse: a paz esteja convosco. Como o Pai me enviou, também eu vos envio. E depois de ter dito isso, soprou sobre eles e disse: recebei o Espírito Santo. A quem perdoardes os pecados, eles lhe serão perdoados. A quem não os perdoardes, eles lhe serão retidos. Palavra da salvação.
1: Glória a vós, Senhor.
0: Amados irmãos e irmãs, queridos ouvintes da nossa rádio Difusora Aparecida, nos reunimos com toda a igreja nesse domingo para celebrar a solenidade de Pentecostes. 50 dias após a Páscoa, nós concluímos o tempo pascal, proclamando e clamando ao mesmo tempo a vinda do Espírito Santo de Deus sobre nós. Vinda esta que se dá justamente no momento em que o Senhor faz a sua ascensão, né? Após vencer a morte e estar diante dos seus vivo e ressuscitado, o Senhor volta para a glória do Pai. E ao fazer esse retorno para a glória do Pai, Ele não nos deixa órfãos, não nos deixa desamparados, não nos deixa sozinho. Já dois domingos nós vimos no Evangelho falar sobre isso. Eis que eu envio sobre vós o defensor, o Espírito da verdade, aquele, né, que conduzirá à plena verdade, o Espírito Santo. E essa promessa de Jesus Cristo, né, ela de fato se cumpre, né, nesse momento tão importante em que nós celebramos a solenidade de Pentecostes. Veja que no final do Evangelho de domingo passado, Jesus dizia assim: eu vou para a casa do Pai, eu volto, mas eis que eu permaneço convosco todos os dias até o fim do mundo. Último versículo domingo passado. Essa permanência de Jesus em nós até o fim do mundo se dá pelo Espírito Santo, que habita em nós. Espírito Santo este que nós recebemos no dia do nosso batismo. No dia do nosso batismo, nós deixamos de ser somente matéria, somente carne. Nós nascemos no Espírito, nascemos para Deus. Por isso, o batismo tem caráter indelével, não se apaga, é para a vida toda. É o Espírito Santo que nos é dado, que nos é comunicado, que nos é derramado, e Ele habita em nós. E Jesus deixa muito claro na sua palavra que estará conosco até o fim do mundo, né? Todos os dias de nossas vidas. Então, meus irmãos e irmãs, olhamos o evangelho de hoje, do domingo de Pentecostes, é o evangelho que nós proclamamos no segundo domingo da Páscoa, quando os discípulos estavam reunidos com as portas fechadas, por medo dos judeus, diante do momento da paixão e crucificação do Senhor, né? A morte violenta de cruz que o Senhor sofre, eles estão com medo. Jesus se põe no meio deles e lhes deseja a paz. A paz, Jesus vai apacentar o coração dos seus discípulos, porque o medo é algo terrível. O medo nos dá insegurança, instabilidade, né? O medo muitas vezes nos leva à depressão, ao desespero, à angústia. É terrível a pessoa viver com medo. E os discípulos estavam com medo. Então Jesus primeiro vai desejar a paz, apacentar o coração deles. Em seguida vai mostrar as mãos e o lado ferido pela lança, para que eles não tenham dúvidas de que é o Senhor que está ali, vivo, ressuscitado no meio deles. E em seguida, Jesus então vai soprar sobre eles e dizer: recebei o Espírito Santo. O sopro na Bíblia, que é o ruar, que nós falamos, né, na linguagem hebraica, é o sopro da vida. Sopro este que nos leva lá para o livro do Gênesis, e temos lá diante da primeira aliança, da criação, Deus criou o homem através do sopro da vida, e do barro se fez, assim narra o livro do Gênesis, né? Agora nós estamos diante da nova e eterna aliança, e novamente esse sopro se torna uma realidade. Agora o sopro do Espírito Santo, que nos faz, que faz em nós novas todas as coisas. Veja, o sopro tem o vento, né? É aquele que nos impulsiona, né? Tanto nós sentimos ele, seja numa brisa suave, leve, mas também quando ele vem de forma violenta e forte, nós sabemos a força do vento. Não vemos, mas o sentimos. Por isso ele é associado ao Espírito Santo, né? Devemos sentir essa presença de Deus em nós, que também nos impulsiona, nos dá força, nos anima, nos leva para adiante, para poder viver o amor de Deus e a salvação de Deus em nossas vidas. Veja que está intimamente ligado com a vinda do Espírito Santo, é o perdão dos pecados, quando Jesus diz aos discípulos: agora que vocês estão em paz, fortalecidos no Espírito Santo, eu estarei convosco até o fim do mundo, pelo Espírito Santo que é Deus, né? Então vocês não estão sozinhos, vão, batizem e perdoem os pecados. Sem a força do Espírito Santo, os discípulos não conseguiriam. Se eles não têm essa presença de Deus no coração e na vida deles, como que eles vão levar adiante a misericórdia e o perdão de Deus, né? Também está associado com a vinda do Espírito Santo alguns elementos, alguns sinais que faz a gente refletir. Dentre eles, a questão da interpretação, né, das línguas, que faz a gente refletir. Dentre eles, a questão da interpretação.

muitos de várias nacionalidades, a leitura diz, né? Nos dá o exemplo, cretenses, árabes, e vai citando vários que ali estão, né? Judeus, gregos, né? Da Mesopotâmia, né? Da Ásia, da Panfilha, ele vai citando várias regiões, né? E cada um estando ali compreendeu na sua própria língua o que era rezado pelos discípulos. Então, esta é a oração universal, né? Aonde todos compreendem a salvação de Deus, a boa nova de Deus. Não é para um grupo específico e privilegiado, mas é para que todos aqueles que creem, que são batizados, né, que recebem o Espírito Santo de Deus nas suas vidas, possam compreender o anúncio da boa nova do reino de Deus, né? Depois, a segunda leitura também traz o tema dos dons, dos ministérios. Há uma diversidade de dons e ministérios, mas um mesmo é o Senhor. E Paulo aqui também diz algo interessante: ninguém pode proclamar que Jesus Cristo é o Senhor a não ser no Espírito Santo. No Espírito Santo. E aqui faz a gente tão refletir desse corpo místico que é a igreja, né? Ou seja, nós formamos um único corpo, somos muitos membros, mas cada membro deve estar ligado ao corpo, porque tem a sua função específica, né? E quando nós falamos dessa diversidade na unidade, onde muitos são os dons e os ministérios, para dizer quais são os dons que Deus me deu. Eu tenho colocado esses dons a serviço da vida, dos irmãos, da comunidade, da família, no meu ambiente de trabalho. Eu tenho sido essa luz do Espírito Santo, essa força do Espírito Santo, essa presença do Espírito Santo diante das pessoas que convivem comigo, colocando os meus dons, né? Por isso que a palavra de Deus diz que não se acende uma lâmpada para colocá-la embaixo da mesa, mas para que ela possa clarear, dar claridade, iluminar. Assim são os nossos dons. Eles não podem ser escondidos, mas eles têm que frutificar, né? Os dons que Deus nos deu. Meus irmãos e irmãs, celebrar a solenidade de Pentecostes é celebrar esse Espírito Santo que habita em nós, que atualiza o mistério que nós celebramos. Quando nós falamos nessa questão da interpretação, da universalidade, desse entendimento, não é? Entendimento, fortaleza, o entendimento que o Espírito Santo nos dá, um dos dons do Espírito Santo, né? Vamos dar um exemplo. Você às vezes vai num país onde você não fala aquela língua, você não domina, mas tem alguém lá que te ajuda, que vai traduzindo, que vai te conduzindo. E você vai à missa lá naquele país. Você não consegue falar nada, mas você vai à missa. Mas você na missa entende tudo que está sendo celebrado na sua própria língua, no seu entendimento, mesmo que esteja falando uma outra língua. Essa é a compreensão que nos vem do Espírito Santo. A gente compreende, entende e celebra aquele mistério. Esse é o Espírito Santo de Deus, né? Que é o que aparece aí na primeira leitura de hoje. Podemos dar o exemplo também da consagração, né? Veja que o padre recebe na missa as oferendas, o pão e o vinho, e vai dizer: bendito sejais, Senhor Deus, pelo fruto da terra, do trabalho humano. Agora vos apresentamos este pão que vai se tornar o pão da vida, este vinho que vai se tornar o vinho da salvação, e coloca diante do altar. Depois, no momento da oração eucarística, depois do santo, o padre vai invocar o Espírito Santo sobre as oferendas. Enviai o vosso Espírito Santo.

0: e estender as mãos. Aqui nós temos na liturgia o que nós chamamos in persona Christi. Nesse momento, quem age é Cristo, não mais o sacerdote, no poder do Espírito Santo. O padre é apenas o ministro ordenado que preside a Assembleia dos Celebrantes, mas a partir daquele momento a ação é do Espírito Santo, de Deus. É Ele que vai realizar ali o milagre da transubstanciação, aonde o pão vai se tornar o corpo do Senhor e o vinho vai se tornar o sangue do Senhor, né? Aí, às vezes, muitos já vieram questionar o padre: eu participei da missa lá há muitos anos, ou eu fui à missa lá, e agora o padre deixou o sacerdócio, ou ele se casou, ou ele se afastou, ou a igreja afastou por alguma situação, enfim, ele não é mais padre. E agora a missa que eu participei não foi válida? O que vocês acham? Foi válida ou não foi válida? Foi válida, porque tudo que aconteceu ali foi ação do Espírito Santo, do Espírito Santo de Deus. É o Espírito Santo que faz nova todas as coisas. Uma vez chegou um casal para mim, disse assim, desesperado: Padre do céu, o que foi? O padre que fez meu casamento deixou de ser padre, e agora tem que casar de novo? Falo: não, você não tem que casar de novo, né? O seu casamento é válido, ele foi abençoado na Santíssima Trindade pelo Espírito Santo de Deus, né? Seu casamento é válido. Aí fui até fazer uma catequese com ela, falei, porque primeiro quem celebrou o casamento foram vocês, os noivos. O padre, como ministro ordenado, ele assiste o matrimônio. Quem celebra são os noivos, quem estão se casando são eles, não é o padre. Sabia disso? Na liturgia, o padre assiste o matrimônio. Quem celebra o matrimônio é o casal, porque são eles que estão fazendo a promessa matrimonial, né? Enzo e Mônica, no próximo sábado, né? Vocês que vão, né, celebrar o vosso matrimônio, né? Então, foi válido? Claro que foi válido. Então, todo sacramento é válido porque ele é realizado no poder do Espírito Santo. Do Espírito Santo. Então, meus irmãos e irmãs, ao celebrar a solenidade de Pentecostes, que nós possamos clamar por essa luz. A luz é um outro símbolo do Espírito Santo. O fogo, a luz, né? O fogo, principalmente, que aquece, que nos purifica de nossos pecados, a luz que nos ilumina, que dissipa todas as trevas. Nós vamos apagar o círio pascal no final da missa, para dizer assim, que na força do Espírito Santo, né, nós somos agora chamados a ser luz no mundo. Luz no mundo, né? Então que nós possamos caminhar diante desta luz, que é Jesus, né? E que nós possamos sempre ter a certeza de que o Senhor habita em nós pela presença salvífica e permanente do Espírito Santo, que habita em nós, que nós recebemos no dia do nosso santo batismo e que depois confirmamos no dia da crisma. Muitos aqui foram crismados há pouco tempo. A crisma nós confirmamos, a igreja confirma que você recebeu esse Espírito Santo de Deus e que agora você é chamado então a testemunhar a sua fé no mundo. Que nós possamos clamar pela vinda do Espírito Santo. Creio em Deus Pai Todo-Poderoso,
1: Criador do céu e da terra, e em Jesus Cristo, seu único Filho, nosso Senhor, que foi concebido pelo poder do Espírito Santo, nasceu da Virgem Maria, padeceu sob Pôncio Pilatos, foi crucificado, morto e sepultado, desceu à mansão dos mortos, ressuscitou ao terceiro dia, subiu aos céus, está sentada à direita de Deus Pai Todo-Poderoso, de onde há de vir julgar os vivos e os mortos. Creio no Espírito Santo, na Santa Igreja Católica, na comunhão dos santos, na remissão dos pecados, na ressurreição da carne, na vida eterna. Amém.
0: Irmãos e irmãs, repletos de fé e esperança, supliquemos ao Senhor dizendo: enviai, Senhor, o vosso Espírito
2: para revigorar a Igreja.
0: Enviai, Senhor, o vosso Espírito
2: para conduzir os povos à paz.
0: Enviai, Senhor, o vosso Espírito
2: para animar as comunidades e famílias.
0: Enviai, Senhor, o vosso Espírito
2: para animar os catequizandos e catequistas.
0: Enviai, Senhor, o vosso Espírito. Rezemos juntos a oração do Espírito Santo. Vinde, Espírito Santo, enchei os corações dos vossos fiéis e acendei neles o fogo do vosso amor. Enviai o vosso Espírito e tudo será criado e renovareis a face da terra. Oremos. Ó Deus, que instruís os corações dos vossos fiéis com a luz do Espírito Santo, fazei que apreciemos retamente todas as coisas segundo o mesmo Espírito e gozemos sempre da sua consolação, por Cristo Senhor nosso. Amém. Amém. Nós colocamos essa oração aí no telão, né? Mas nem deveria estar, se fosse ver, porque todos nós devemos rezar a oração do Espírito Santo. É a oração esta que deve ser rezada, que deve ser invocada, né, constantemente na nossa vida de fé. Assim como nós sabemos o Pai Nosso e a Ave Maria, devemos saber a oração do Espírito Santo. Essa daí, que é a oração oficial da Igreja. Tem outras, mas essa é a oração que a Igreja nos convida a invocar o Espírito Santo de Deus. Então, se você não sabe, tem que aprender. O ano que vem não vamos pôr mais no telão. Todos nós vamos ter que rezar com fé, com amor, a oração do Espírito Santo. Apresentemos o Senhor nossos dons cantando.

0: Orai, irmãos e irmãs, para que o meu e o vosso sacrifício seja aceito por Deus Pai Todo-Poderoso.
1: Receba, ó Senhor, por tuas mãos este sacrifício, para a glória do seu nome, para o nosso bem e de toda a sua santa igreja.
0: Concedei, nós vos pedimos, Senhor, que conforme a promessa do vosso Filho, o Espírito Santo nos revele mais abundantemente o mistério deste sacrifício e nos manifeste toda a verdade por Cristo nosso Senhor.
1: Amém.
0: O Senhor esteja convosco.
1: Ele está no meio de nós.
0: Corações ao alto.
1: O nosso coração está em Deus.
0: Demos graças ao Senhor nosso Deus.
1: É nosso dever e nossa salvação.
0: Na verdade, é digno e justo, é nosso dever e salvação dar-vos graças sempre e em todo lugar, Senhor Pai Santo, Deus Eterno e Todo-Poderoso. Pois para levar à plenitude o mistério pascal, derramastes hoje o Espírito Santo sobre aqueles que em comunhão com vosso Filho unigênito se tornaram vossos filhos e filhas por adoção. É Ele que no início da Igreja nascente infundiu em todos os povos o conhecimento do verdadeiro Deus e reuniu as diversas línguas na profissão de uma só fé. Por isso, transbordando de alegria pascal, a humanidade toda exulta, mas também as forças do alto e os angélicos poderes proclamam sem fim o hino da vossa glória, cantando a uma só voz. Música.

0: Na verdade, vós sois santo e digno de louvor, ó Deus, que amais os seres humanos e sempre os acompanhais no caminho da vida. Na verdade, é bendito o vosso Filho presente no meio de nós, quando nos reunimos por seu amor. Como outrora aos discípulos de Emaús, ele nos revela as Escrituras e parte o pão para nós.
1: Bendito o vosso Filho presente entre nós.
0: Por isso nós vos suplicamos, Pai de bondade, enviai o vosso Espírito Santo para que santifique estes dons do pão e do vinho, a fim de que se tornem para nós o corpo e o sangue de nosso Senhor Jesus Cristo.
1: Enviai o vosso Espírito Santo.
0: Na véspera de sua paixão, na noite da última ceia, Jesus tomou o pão, pronunciou a bênção de ação de graças, partiu e deu a seus discípulos, dizendo: tomai todos e comei, isto é o meu corpo, que será entregue por vós.

Do mesmo modo, no fim da ceia, ele tomou o cálice em suas mãos, deu-vos graças novamente, o entregou a seus discípulos, dizendo: tomai todos e bebei. Este é o cálice do meu sangue, o sangue da nova e eterna aliança, que será derramado por vós e por todos para a remissão dos pecados. Fazei isto em memória de mim.

0: Mistério da fé.
1: Anunciamos, Senhor, a vossa morte e proclamamos a vossa ressurreição. Vinde, Senhor Jesus.
0: Celebrando, pois, ao Pai Santo, o memorial da Páscoa de Cristo, vosso Filho, nosso Salvador, anunciamos a obra do vosso amor pela paixão e morte de cruz. Vós o fizestes entrar na glória da ressurreição e o colocastes à vossa direita. Enquanto esperamos sua vinda gloriosa, nós vos oferecemos o pão da vida e o cálice da bênção.
1: Aceitai, ó Senhor, a nossa oferta.
0: Olhai com bondade a oferta da vossa igreja, nela vos apresentamos o sacrifício pascal de Cristo que nos foi entregue. E concedei que pela força do Espírito do vosso amor, sejamos contados agora e por toda a eternidade entre os membros do vosso Filho, cujo corpo e sangue comungamos.
1: O Espírito nos una num só corpo.
0: Renovai, ó Pai, com a luz do Evangelho, a vossa igreja, que está na Arquidiocese de São José do Rio Preto. Fortalecei o vínculo da unidade entre os fiéis e os pastores do vosso povo, em comunhão com o nosso Papa Leão e o nosso Bispo Antônio Vilar e toda a ordem episcopal. Assim, neste mundo dilacerado por discórdias, o vosso povo brilhe como sinal profético de unidade e concórdia.
1: Confirmai na unidade a vossa igreja.
0: Lembrai-vos dos nossos irmãos e irmãs que adormeceram na paz do vosso Cristo, dentre eles o sétimo dia de Adélia Menegasso, e de todos os que partiram e de todos os falecidos, cuja fé só vós conhecestes. Acolhei-os na luz da vossa face e na ressurreição concedei-lhes a plenitude da vida.
1: Concedei-lhes, ó Senhor, a luz eterna.
0: Concedei também a nós, no fim da nossa peregrinação terrestre, chegarmos todos à morada eterna, onde viveremos para sempre convosco. E com a bem-aventurada Virgem Maria, Mãe de Deus, São José, os apóstolos e mártires, Senhor bom Jesus e todos os santos, os louvaremos e glorificaremos por Jesus Cristo, vosso Filho. Por

0: Rezemos com amor e fé a oração que o Senhor Jesus nos ensinou. Pai nosso que estais nos céus,
1: santificado seja o vosso nome. Venha a nós o vosso reino. Seja feita a vossa vontade, assim na terra como no céu. O pão nosso de cada dia nos dai hoje. Perdoai as nossas ofensas, assim como nós perdoamos a quem nos tem ofendido. E não os deixeis cair em tentação, mas livrai-nos do mal.
0: Livrai-nos de todos os males, ó Pai, dai-nos hoje a vossa paz. Ajudados pela vossa misericórdia, sejamos sempre livres do pecado e protegidos de todos os perigos, enquanto aguardamos a feliz esperança e a vinda do nosso Salvador Jesus Cristo.
1: Vosso é o reino, o poder e a glória para sempre.
0: Senhor Jesus Cristo, disseste aos vossos apóstolos: eu vos deixo a paz, eu vos dou a minha paz. Não leis os nossos pecados, mas a fé que anima a vossa igreja. Dai-lhe, segundo o vosso desejo, a paz e a unidade. Vós que sois Deus com o Pai e o Espírito Santo.
1: Amém.
0: A paz do Senhor esteja sempre convosco.
1: O amor de Cristo nos uniu.
0: Irmãos e irmãs, saudai-vos em Cristo Jesus. Aos ouvintes da Rádio Difusora Aparecida, neste domingo de Pentecostes, que a paz de Jesus chegue em sua casa, em sua família, na força do Espírito Santo de Deus.

0: Todos ficaram repletos do Espírito Santo, anunciando as maravilhas de Deus. Aleluia. Irmãos e irmãs, felizes os convidados para a ceia do Senhor. Eis o Cordeiro de Deus que tira o pecado do mundo.
1: Senhor, eu não sou digno de que entreis em minha morada, mas dizei uma palavra e serei salva.
0: Corpo e o sangue de Cristo nos guarde para a vida eterna.
1: Amém.

0: oremos. Ó Deus, que enriqueceis a igreja com os bens do céu, conservai em vossa graça para que o dom do alto, o Espírito Santo, nela continue sendo sua força.
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vamos agora apagar o círio pascal, concluindo esses 50 dias em que nós caminhamos na força do ressuscitado e vamos permanecer na força do Espírito Santo de Deus. Na noite da vigília pascal, aclamamos Cristo, nossa luz, e acendemos o círio pascal. A luz do círio nos acompanhou nestes 50 dias. Hoje, dia de Pentecostes, ao concluir o tempo da Páscoa, o círio é apagado. Este sinal nos é tirado para que, educados na escola pascal do Mestre ressuscitado, nos tornemos a luz de Cristo que se irradia como uma coluna luminosa que passa no mundo para iluminar os irmãos e irmãs e guiá-los no caminho do dia a dia. Cristo, luz do mundo,

0: nós devemos ser a luz do mundo. Devemos ser esse ser pascal agora, na certeza da força do Espírito Santo de Deus em nós. Os recados são rápidos, durante a semana segue tudo normal. Só faço uma observação para quinta-feira, que temos a coroação de Nossa Senhora na missa da Vila Aparecida. E aqui na Matriz teremos a coroação de Nossa Senhora na missa das 9:30 da manhã, no próximo domingo, concluindo o mês de maio, o mês do Terço do Santo Rosário, o mês mariano. E no próximo domingo, lá no Espalhado, temos o encerramento das festividades, com o último domingo de quermesse e show, haverá lá no horário do almoço, todos estão convidados. Aniversariantes da semana, casamento, nascimento, temos alguém esta semana. Aí, olha aqui, nossos coroinhas, ministros, cantores do canto, né? Com a graça de Deus. Muito bem. A nossa proteção está no nome do Senhor,
1: que fez o céu e a terra.
0: Senhor Deus de bondade, tens o poder de abençoar, santificar todas as coisas. Neste domingo que nós celebramos a solenidade de Pentecostes, derramai, Senhor, na luz do vosso Espírito, a sua bênção aos aniversariantes, concedendo a eles a saúde do corpo e a proteção da alma. Em nome do Pai, do Filho e do Espírito Santo.
1: Amém. Amém.
0: Casamento? Então vem aqui. Isso, fica de frente um para o outro, né? Quantos aninhos? 19. Nascimento também. Oh, que beleza. Senhor Deus de bondade, tens o poder de abençoar e santificar todas as coisas. Derramais a sua bênção sobre este casal que celebra a vida, celebra o matrimônio. Que eles descubram a cada dia, Senhor, ainda mais a importância da família, o amor, a alegria de estarem juntos em todos os momentos da vida. Em nome do Pai, do Filho e do Espírito Santo. Amém. Um abraço, um beijinho, né? Ave Maria, cheia de graça, o Senhor é convosco.
2: Bendita sois vós entre as mulheres. Bendito é o fruto do vosso ventre, Jesus. Santa Maria, Mãe de Deus, rogai por nós, pecadores, agora e na hora de nossa morte. Amém.

0: Deus vos abençoe hoje e sempre. Amém. E aproveitando que hoje estamos com os jovens aqui, né? Não temos o Bruno aqui conosco,
1: mas ele, tá,
0: mas ele tá está com a graça de Deus, se fortalecendo. Inclusive ele me mandou um áudio particular, fiquei muito feliz em ouvi-lo, né? E é um passo de cada vez, mas já tirou o tubo, está conseguindo se alimentar. Então vamos continuar rezando, se Deus quiser, logo ele estará aqui cantando e tocando conosco novamente, né? Vamos junto com os jovens rezar por ele e por todos os doentes, uma Ave Maria, né? Ave Maria, cheia de graça, o Senhor é convosco. Bendita sois vós entre as mulheres, bendito é o fruto do vosso ventre, Jesus. Santa Maria, Mãe de Deus, rogai por nós, pecadores, agora e na hora de nossa morte. Amém. Nossa Senhora Aparecida, rogai por nós. Recebamos a bênção solene do domingo de Pentecostes. O Senhor esteja convosco.
2: Ele está no meio de nós.
0: Deus, o Pai das luzes, que hoje iluminou os corações dos discípulos, derramando sobre eles o Espírito Santo, vos conceda a alegria de sua bênção e a plenitude dos dons do mesmo Espírito.
2: Amém.
0: Aquele fogo descido de modo admirável sobre os discípulos, por seu poder purifique os vossos corações de todo mal e vos ilumine com o esplendor da sua luz.
2: Amém.
0: Aquele que na proclamação de uma só fé reuniu a diversidade das línguas, vos faça perseverar na mesma fé e por ela passar da esperança à plena visão.
2: Amém.
0: E a bênção de Deus Todo-Poderoso, Pai e Filho e Espírito Santo, desça sobre vós e permaneça para sempre.
2: Amém.
0: Ide em paz e o Senhor vos acompanhe. Aleluia, aleluia.
3: Graças a Deus. Aleluia, aleluia.
0: As crianças têm o pãozinho.

0: Daqui a pouco tem mais músicas.
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